0: sonha?
1: Claro.
0: O canto da mais difícil e mais misteriosa das deusas do candomblé baiano. Aquela que sabe tudo sobre as ervas, sobre a alquimia do amor.